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Cumpriu-se ontem a primeira jornada das ligas da Associação de Futebol da Guarda. Neste jornal vamos conhecer os resultados da primeira jornada. Já foi apresentado o resultado do projeto social Guarda Afetos. Fornos de Algodres assinala amanhã o feriado municipal.

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manhã de segunda-feira, hoje é dia 28 de setembro, vamos agora conhecer a previsão do estado do tempo para o dia de hoje. Podemos contar com um dia de céu em geral muito nublado, aguaceiros a partir da tarde, podem ser por vezes fortes, acompanhados de trovoada e ocasionalmente sob a forma de granizo nas regiões do interior. O vento vai soprar fraco a moderado, a partir da tarde por vezes forte, com rajadas que podem chegar aos 40 km por hora. Para hoje está prevista uma pequena descida dos valores da temperatura. A máxima prevista hoje para a cidade da Guarda é de 22 graus, Viseu 25 e Castelo Branco 29. A esta hora na cidade da Guarda os termómetros marcam 13 graus. 8 horas, quase 36 minutos, avançamos para a informação neste Jornal da Manhã na Rádio F.

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1: Já foi apresentado o resultado do projeto social Guarda Afetos, que foi desenvolvido para o Conselho da Guarda e que visa melhorar, inovar e conjugar a saúde com o serviço de apoio domiciliário prestado aos idosos para que os utentes possam ficar por casa, evitando a institucionalização. A iniciativa uniu a Federação das Instituições de Terceira Idade, que está integrada na CNIS, Confederação Nacional das Instituições de Solidariedade, o Centro de Dia e Lar de Santana da Azinha e o Município da Guarda, que financiou o projeto. O diagnóstico elaborado pelo Instituto Superior de Ciências Sociais e Políticas da Universidade de Lisboa aponta para a necessidade de qualificar e transformar progressivamente a rede existente para que continue a responder com proximidade às necessidades que estão a emergir. Carla Ribeirinho, coordenadora do estudo, realçou que no Conselho da Guarda já há algum trabalho realizado, mas acrescentou que ainda há muito que pode ser feito. A falta de respostas à solidão das pessoas ou acompanhamento a idosos quando necessitam de sair de casa são duas lacunas apontadas.
2: Este estudo revela, por um lado, que há muitas coisas boas a acontecer no território. Naturalmente, as instituições estão muito empenhadas em responder às necessidades e às especificidades das necessidades das pessoas idosas, mas que ainda há muito por fazer, não apenas porque temos cada vez mais pessoas idosas. A questão da solidão é uma evidência, sobretudo em territórios de baixa densidade, na rarefacção também das relações com as famílias e com redes de vizinhança que também se vão perdendo, e que hoje o Serviço de Apoio Domiciliar não está ainda a atender à diversidade de necessidades das pessoas, ou seja, pese embora representem um capital importantíssimo para manter as pessoas no domicílio, estão ainda muito centrados naquilo que são a satisfação das necessidades básicas, de higiene, de alimentação, etc., mas ainda com muitas dificuldades de conseguirem responder a outras dimensões da existência humana, como a companhia, acompanhamentos ao exterior, a consultas, as relações sociais, etc.
1: A responsável pelo estudo apontou que há melhorias a fazer no apoio domiciliário, nomeadamente o trabalho em rede, a questão do financiamento, a teleassistência e a inovação social.
2: Uma grande recomendação de alargarmos o espectro da forma como entendemos o apoio domiciliário. Portanto, é preciso fazer mais para que as pessoas mantenham em casa com dignidade, que este trabalho em rede seja também mais dinamizado, que as pessoas em sede de rede social também conversem mais umas com as outras, até porque há zonas de excesso de oferta e outras de excesso, quer dizer, nunca seria, não é? Mas em de sobreposição de oferta, e depois há outras zonas que estão completamente sem qualquer tipo de oferta. Portanto, recomendações: alargar a visão sobre o apoio domiciliário, um grande incentivo aqui ao trabalho em rede e à mobilização dos agentes locais, naturalmente a pressão relativamente à segurança social, designadamente Estado Central, para que as questões do financiamento sejam revistas, e depois uma oferta muito grande nas questões da teleassistência, nas questões da digitalização também e na inovação social.
1: Carla Ribeirinho também reconheceu que as instituições necessitam de mais apoio e também de recursos humanos que muitas vezes não existem.
2: As instituições estão muito, muito pressionadas com as questões das dificuldades de financiamento, com a dificuldade de recrutamento e fixação de pessoas que queiram trabalhar nesta área, e isto em territórios de baixa densidade populacional torna-se ainda mais agudo, e também não só pela dificuldade de nova contratação, mas também das pessoas que estão também já estarem muitas vezes num estado de grande desgaste físico e emocional, porque é um trabalho que traz muita exigência a quem trabalha a cuidar de pessoas.
1: Já o Presidente da Câmara da Guarda, Sérgio Costa, salientou que o Conselho é um território de baixa densidade, com população dispersa e que é necessário desenhar respostas. O autarca destacou o papel reconhecido e relevante da rede de apoio domiciliário existente no Conselho, com 36 instituições presentes em 31 freguesias, mas 12 não têm resposta instalada.
3: Temos hoje 36 instituições com serviço de apoio domiciliário presentes em 31 das nossas 43 freguesias. Uma rede reconhecida, mas devemos dizer toda a verdade que há 12 freguesias do nosso concelho sem resposta instalada.
1: Sérgio Costa assinalou que não é por falta de vontade das instituições que não há uma maior resposta no terreno e frisou que o estudo aponta vários constrangimentos, como são o caso das distâncias, os tempos de deslocações, o custo do transporte e a dificuldade de fazer várias visitas no mesmo dia.
3: Não é falta de vontade das instituições. É o que o estudo agora nos explica. As distâncias, os tempos de deslocação, o custo do transporte, a dificuldade de fazer várias visitas no mesmo dia, ter uma instituição por perto não é o mesmo que ter a colina. Mas hoje, quem entra em casa dos nossos idosos encontra outra realidade. Encontra a demência, encontra várias doenças ao mesmo tempo, encontra a mobilidade da vida, encontra o sofrimento emocional, encontra a solidão, encontra muitas vezes uma família distante ou já inexistente. Disse-o quando este projeto começou e repito hoje. Não basta ir lá a qualquer hora do dia, entregar a refeição, dizer adeus e até amanhã.
1: Sérgio Costa prometeu levar pessoalmente os resultados do estudo à tutela governamental para que o bom exemplo da Guarda se transforme numa boa política pública para o país.
3: Assumiu quando este projeto começou e cumpre. Estes resultados não vão seguir para Lisboa num qualquer ofício, nem um anel. Vamos levá-los pessoalmente às tutelas governamentais, para que o bom exemplo da Guarda se transforme numa boa política pública para o país.
1: Já foi apresentado o resultado do projeto social Guarda Afetos, que foi, aliás, desenvolvido para o Conselho da Guarda e que visa melhorar, inovar e conjugar a saúde com o serviço de apoio domiciliário. Na página desportiva, ontem realizou-se a primeira jornada da Primeira Liga da Associação de Futebol da Guarda, com os seguintes resultados: São Romão 0, Pinhel 1, Figueirense 3, Vilar Formoso 0, Celurico 0, Aguiar da Beira 0, Gouveia 5, Meda 1, Vila Cortês 0, Sabugal 6, Fornos de Algodre 0, Trancoso 2 e Manteigas 1, Vila Novenses 3, Sabugal, Gouveia, Ginásio Figueirense, Vila Novenses, Trancoso e Pinhel lideram a classificação, todos com 3 pontos. Já na segunda liga também se cumpriu a primeira jornada, com os seguintes resultados: Gonçalense 9, Casal de Cinza 0, Mileu 2, Vila Verde 1, Arcozelo 0, Freixo no Mão 2, Foscoa 2, Passos da Serra 1 e nesta jornada folgou o Vila Franca das Naves. Gonçalo, Freixo no Mão, Mileu e Foscoa lideram com 3 pontos. Fornos de Algodres assinala amanhã o feriado municipal. O programa de celebrações começou ontem numa programação que combina cultura, desporto, tradição e promoção territorial. Um dos momentos marcantes da programação foi a apresentação pública do projeto Expresso do Alto Mondego e o concerto de José Cid no Mercado Municipal na noite de ontem. O feriado em si assinala-se amanhã em honra do padroeiro local, como refere o Presidente da Câmara de Fornos de Algodres, Alexandre Lote.
4: Pretendemos assinalar o feriado municipal de Fornos de Algodres. Antecipámos a maior parte das atividades para o fim de semana, nomeadamente a apresentação do projeto que temos do Expresso do Alto Mondego. Tivemos também o concerto de José Cid, que tinha sido modificado em função do mau tempo a quando das festas da Senhora da Graça. Tivemos uma prova de resistência de PTT. Ou seja, basicamente aquilo que procurámos fazer e ainda terminará amanhã com mais um concerto, foi de facto promover atividades para todas as idades, assinalando um momento que é muito importante para a comunidade fornense, que é o feriado municipal em honra ao seu padroeiro, São Miguel.
1: O Presidente da Câmara, Alexandre Lote, destacou o dinamismo turístico do concelho, a adesão da população nestas comemorações, valorizando o património local.
4: O objetivo é sempre esse, é permitir que qualquer pessoa que visite Fornos de Algodres possa participar, e mais uma vez isso acabou por acontecer, até porque os indicadores em Fornos no âmbito do turismo têm sido extremamente positivos e mais uma vez se refletiu o bom resultado e a boa adesão dos fornenses e das pessoas que visitam o nosso concelho mais esta atividade.
1: Fornos de Algodres assinala amanhã o feriado municipal. 14 minutos para as 9 da manhã, ponto final neste Jornal da Rádio F.

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Realizou-se ontem a primeira jornada dos campeonatos distritais da Associação de Futebol da Guarda. Nesta síntese informativa, vamos conhecer os resultados.

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Manhã de segunda-feira, dia 28 de setembro, quanto à previsão do estado do tempo, podemos contar com um dia de céu em geral muito nublado, aguaceiros, em especial a partir da tarde, podem ser acompanhados de trovoada e granizo. Para hoje está prevista uma pequena descida dos valores da temperatura. A máxima prevista para a Guarda é de 22 graus e esta hora os termómetros marcam 18. 10h34, avançamos para a informação nesta síntese a meio da manhã na Rádio F.

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1: Mais uma vez, bom dia. Ontem cumpriu-se a primeira jornada dos campeonatos distritais da Associação de Futebol da Guarda. Os resultados da primeira jornada da Primeira Liga foram os seguintes: São Romão 0, Pinhel 1, Figueira 3, Vilar Formoso 0, Celurico 0, Aguiar da Beira 0, Gouveia 5, Meda 1, Vila Cortês 0, Sabugal 6, Fornos de Algodres 0, Trancoso 2 e Manteigas 1, Vilanovenses 3. Já na Segunda Liga registaram-se os seguintes resultados: Gonçalo 9, Casal de Cinza 0, Mileu 2, Vila Verde 1, Arcozelo 0, Freixo Numão 2, Foscoa 2, Passos da Serra 1 e folgou nesta primeira jornada o Vila Franca das Naves. Já foi apresentado o resultado do projeto social Guarda Afetos, que visa melhorar e inovar o serviço de apoio domiciliário prestado a idosos do Conselho da Guarda. A autora deste estudo, Carla Ribeirinho, realçou que no Conselho da Guarda já há muito trabalho realizado, mas acrescentou que há muito ainda por fazer.
2: Este estudo revela, por um lado, que há muitas coisas boas a acontecer no território. Naturalmente, as instituições estão muito empenhadas em responder às necessidades e às especificidades das necessidades das pessoas idosas, mas que ainda há muito por fazer, não apenas porque temos cada vez mais pessoas idosas. A questão da solidão é uma evidência, sobretudo em territórios de baixa densidade, na rarefacção também das relações com as famílias e com redes de vizinhança que também se vão perdendo, e que hoje o serviço de apoio domiciliar não está ainda a atender à diversidade de necessidades das pessoas. Ou seja, pese embora representem um capital importantíssimo para manter as pessoas no domicílio, estão ainda muito centrados naquilo que é a satisfação das necessidades básicas, de higiene, de alimentação, etc., mas ainda com muitas dificuldades de conseguirem responder a outras dimensões da existência humana, como a companhia, acompanhamento ao exterior, a consultas, as relações sociais, etc.

0: A responsável pelo estudo apontou melhorias que podem ser feitas, nomeadamente no trabalho em rede.
1: Uma grande recomendação de alargarmos o espectro da forma como entendemos o apoio domiciliário. Portanto, é preciso fazer mais para que as pessoas mantenham em casa com dignidade, que este trabalho em rede seja também mais dinamizado, que as pessoas em sede de rede social também conversem mais umas com as outras, até porque há zonas de excesso de oferta e outro excesso, quer dizer, nunca seria, não é? Mas é de sobreposição de oferta, e depois há outras zonas que estão completamente sem qualquer tipo de oferta. Portanto, recomendações: alargar a visão sobre o apoio domiciliário, um grande incentivo aqui ao trabalho em rede e à mobilização dos agentes locais, naturalmente a pressão relativamente à segurança social, designadamente o Estado Central, para que as questões do financiamento sejam revistas, e depois uma oferta muito grande nas questões da teleassistência, nas questões da digitalização também e na inovação social.
0: Já o Presidente da Câmara da Guarda, Sérgio Costa, salientou que o concelho é um território de baixa densidade, com população dispersa, e que é necessário desenhar essas respostas.
2: Temos hoje 36 instituições com serviço de apoio domiciliário presentes em 31 das nossas 43 freguesias. Uma rede reconhecida, mas devemos dizer toda a verdade que há 12 freguesias do nosso concelho sem resposta instalada.

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já foi apresentado o resultado do projeto social Guarda Afetos. Fornos de Algodre assinala amanhã o feriado municipal. Também nesta edição, os resultados da primeira jornada da primeira e da segunda liga da Associação de Futebol da Guarda.

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segunda-feira, dia 28 de setembro, o Instituto Português do Mar e da Atmosfera prevê para hoje um dia com períodos de céu muito nublado, aguaceiros em especial a partir da tarde, sendo por vezes fortes, acompanhados de trovoada e ocasionalmente sob a forma de granizo no interior. O vento vai soprar fraco, soprando moderado a forte nas terras altas e pode contar também com pequena descida dos valores da temperatura. Máximas para hoje, 22 graus para a Guarda, 25 para Viseu e 29 para Castelo Branco. Já a seguir o jornal edição da Hora do Almoço, num simultâneo com a Rádio Fronteira.

0: Boa tarde. Realizou-se ontem a primeira jornada da Primeira Liga da Associação de Futebol da Guarda. Ficam os resultados: São Romão 0, Pinhelense 1, Figueirense 3, Vila Formoso 0, Soluricense 0, Aguiar da Beira 0, Gouveia 5, Meda 1, Vila Cordeiro do Mondego 0, Sabugal 6, Fornos de Algodre 0, Trancoso 2 e Manteigas 1, Vila Novenses 3. O Sabugal, Gouveia, Figueirense, Vila Novenses, Trancoso e Pinhelense lideram a classificação todos com 3 pontos. Também ontem realizou-se a jornada inaugural da 2ª Liga da Associação de Futebol da Guarda, com os resultados: Gonçalense 9, Casal Cinza 0, Mileu 2, Vila Verde 1, Arcozelo 0, Freixo de Mão 2, Foscoa 2, Passos da Serra 1, folgou o Vila Franca das Naves. Gonçalo, Freixo de Mão, Mileu e Foscoa lideram a tabela classificativa com 3 pontos. Já foi apresentado o resultado do projeto social Guarda Afetos, que foi desenvolvido para o Conselho da Guarda e que visa melhorar, inovar e conjugar a saúde com o serviço de apoio domiciliário prestado aos idosos para que os utentes possam ficar em casa. A iniciativa uniu a Federação das Instituições de Terceira Idade, que está integrada na Confederação Nacional das Instituições de Solidariedade, o Centro de Dia e o Lar de Santana da Azinha e o Município da Guarda, que financiou o projeto. O diagnóstico, elaborado pelo Instituto Superior de Ciências Sociais e Políticas da Universidade de Lisboa, aponta para a necessidade de qualificar e transformar progressivamente a rede existente para que continue a responder com proximidade às necessidades que estão a emergir. Carla Ribeirinho, coordenadora do estudo, realçou que no Conselho da Guarda já há algum trabalho realizado, mas acrescentou que ainda há muito que pode ser feito. A falta de respostas à solidão das pessoas ou acompanhamento a idosos quando necessitam de sair de casa são duas lacunas apontadas.
1: Este estudo revela, por um lado, que há muitas coisas boas a acontecer no território. Naturalmente, as instituições estão muito empenhadas em responder às necessidades e às especificidades das necessidades das pessoas idosas, mas que ainda há muito por fazer, não apenas porque temos cada vez mais pessoas idosas. A questão da solidão é uma evidência, sobretudo em territórios de baixa densidade, na rarefacção também das relações com as famílias e com redes de vizinhança que também se vão perdendo, e que hoje o serviço de apoio domiciliar não está ainda a atender à diversidade de necessidades das pessoas. Ou seja, pese embora representem um capital importantíssimo para manter as pessoas no domicílio, estão ainda muito centrados naquilo que é a satisfação das necessidades básicas, de higiene, de alimentação, etc., mas ainda com muitas dificuldades de conseguirem responder a outras dimensões da existência humana, como a companhia, acompanhamento ao exterior, a consultas, as relações sociais, etc.
0: A responsável pelo estudo apontou que há melhorias a fazer no apoio domiciliário, nomeadamente o trabalho em rede, a questão do financiamento, a teleassistência e a inovação social.
1: Uma grande recomendação de alargarmos o espectro da forma como entendemos o apoio domiciliário. Portanto, é preciso fazer mais para que as pessoas mantenham em casa com dignidade, que este trabalho em rede seja também mais dinamizado, que as pessoas em sede de rede social também conversem mais umas com as outras, até porque há zonas de excesso de oferta e outro excesso, quer dizer, nunca seria, não é? Mas de sobreposição de oferta, e depois há outras zonas que estão completamente sem qualquer tipo de oferta. Portanto, recomendações: alargar a visão sobre o apoio domiciliário, um grande incentivo aqui ao trabalho em rede e à mobilização dos agentes locais, naturalmente a pressão relativamente à segurança social, designadamente Estado Central, para que as questões do financiamento sejam revistas, e depois uma oferta muito grande nas questões da teleassistência, nas questões da digitalização também e na inovação social.
0: Carla Ribeirinho também reconheceu que as instituições necessitam de mais apoio e também de recursos humanos que muitas vezes não existem.
1: As instituições estão muito, muito pressionadas com as questões das dificuldades de financiamento, com a dificuldade de recrutamento e fixação de pessoas que queiram trabalhar nesta área, e isto em territórios

0: baixa densidade populacional torna-se ainda mais agudo e também não só pela dificuldade de nova contratação, mas também das pessoas que estão também já estarem muitas vezes num estado de grande desgaste físico e emocional, porque é um trabalho que traz muita exigência a quem trabalha a cuidar de pessoas.
1: Já o Presidente da Câmara da Guarda, Sérgio Costa, salientou que o concelho é um território de baixa densidade, com população dispersa e que é necessário desenhar respostas. O autarca destacou o papel reconhecido e relevante da rede de apoio domiciliário existente no concelho, com 36 instituições presentes em 31 freguesias, mas 12 não têm uma resposta instalada.
2: Temos hoje 36 instituições com serviço de apoio domiciliário presentes em 31 das nossas 43 freguesias. Uma rede reconhecida, mas devemos dizer toda a verdade que há 12 freguesias do nosso concelho sem resposta instalada.
1: Sérgio Costa assinalou que não é por falta de vontade das instituições que não há uma maior resposta no terreno e frisou que o estudo aponta vários constrangimentos, como são o caso das distâncias, os tempos de deslocação, o custo do transporte e a dificuldade de fazer várias visitas no mesmo dia.
2: Não é falta de vontade das instituições. É o que o estudo agora nos explica. As distâncias, os tempos de deslocação, o custo do transporte, a dificuldade de fazer várias visitas no mesmo dia, ter uma instituição por perto não é o mesmo que ter apoio ao lado. Mas hoje, quem entra em casa dos nossos idosos encontra outra realidade. Encontra a demência, encontra várias doenças ao mesmo tempo, encontra a mobilidade perdida, encontra o sofrimento emocional, encontra a solidão, encontra muitas vezes uma família distante ou já inexistente. Disse-o quando este projeto começou e repito hoje. Não basta ir lá a qualquer hora do dia, entregar a refeição, dizer adeus e até amanhã.
1: Sérgio Costa prometeu levar pessoalmente os resultados do estudo à tutela governamental para que um bom exemplo da Guarda se transforme numa boa política pública para o país.
2: Assumi-o quando este projeto começou e cumpre. Estes resultados não vão seguir para Lisboa num qualquer ofício, nem numa meia. Vamos levá-los pessoalmente às tutelas governamentais, para que o bom exemplo da Guarda se transforme numa boa política pública para o país.
1: Já foi apresentado o resultado do projeto social Guarda Afetos. Fornos de Algodres assinala amanhã o feriado municipal. O programa das celebrações começou ontem numa programação que combina cultura, desporto, tradição e promoção territorial. Um dos momentos marcantes da programação foi a apresentação pública do projeto Expresso do Alto Mondego e o concerto de Jessit no Mercado Municipal na noite de ontem. O feriado em si assinala-se amanhã em honra do padroeiro local, como refere o Presidente da Câmara de Fornos de Algodres, Alexandre Lote.
3: Pretendemos assinalar o feriado municipal Fornos de Algodres, antecipamos a maior parte das atividades para o fim de semana, nomeadamente a apresentação do projeto que temos do Expresso do Alto Mondego. Tivemos também o concerto de José Cid, que tinha sido modificado em função do mau tempo a quando das festas da Senhora da Graça. Tivemos uma prova de resistência de PTT, ou seja, basicamente aquilo que procurámos fazer e ainda terminará amanhã com mais um concerto foi de facto promover atividades para todas as idades, assinalando um momento que é muito importante para a comunidade fornense, que é o feriado municipal em honra ao seu padroeiro, São Miguel.
1: O Presidente da Câmara de Fornos, Alexandre Lote, destacou o dinamismo turístico do concelho, a adesão da população nestas comemorações, valorizando o património local.
3: O objetivo é sempre esse, é permitir que qualquer pessoa que visite Fornos de Algodres possa participar e mais uma vez isso acabou por acontecer, até porque os indicadores em Fornos no âmbito do turismo têm sido extremamente positivos e mais uma vez se refletiu o bom resultado e a boa adesão dos fornenses e das pessoas que visitam o nosso concelho mais esta atividade.
1: Fornos de Algodres assinala amanhã o feriado municipal. São 12 horas com 45 minutos. Colocamos um ponto final nesta edição do Jornal da Hora do Almoço, um simultâneo com a Rádio Fronteira. A informação está de regresso às 4 da tarde.
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cumpriu-se ontem a primeira jornada das ligas da Associação de Futebol da Guarda. Neste jornal vamos conhecer os resultados da primeira jornada. Já foi apresentado o resultado do projeto social Guarda Afetos. Fornos de Algodres assinala amanhã o feriado municipal.

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1: Já foi apresentado o resultado do projeto social Guarda Afetos, que foi desenvolvido para o Conselho da Guarda e que visa melhorar, inovar e conjugar a saúde com o serviço de apoio domiciliário prestado aos idosos para que os utentes possam ficar por casa, evitando a institucionalização. A iniciativa uniu a Federação das Instituições de Terceira Idade, que está integrada na CNIS, Confederação Nacional das Instituições de Solidariedade, o Centro de Dia e Lar de Santana da Azinha e o município da Guarda, que financiou o projeto. O diagnóstico elaborado pelo Instituto Superior de Ciências Sociais e Políticas da Universidade de Lisboa aponta para a necessidade de qualificar e transformar progressivamente a rede existente para que continue a responder com proximidade às necessidades que estão a emergir. Carla Ribeirinho, coordenadora do estudo, realçou que no Conselho da Guarda já há algum trabalho realizado, mas acrescentou que ainda há muito que pode ser feito. A falta de respostas à solidão das pessoas ou acompanhamento a idosos quando necessitam de sair de casa são duas lacunas apontadas.
2: Este estudo revela, por um lado, que há muitas coisas boas a acontecer no território. Naturalmente, as instituições estão muito empenhadas em responder às necessidades e às especificidades das necessidades das pessoas idosas, mas que ainda há muito por fazer. Não apenas porque temos cada vez mais pessoas idosas. A questão da solidão é uma evidência, sobretudo em territórios de baixa densidade, na rarefacção também das relações com as famílias e com redes de vizinhança que também se vão perdendo, e que hoje o Serviço de Apoio Domiciliar não está ainda a atender à diversidade de necessidades das pessoas. Ou seja, pese embora representem um capital importantíssimo para manter as pessoas no domicílio, estão ainda muito centrados naquilo que são a satisfação das necessidades básicas, de higiene, de alimentação, etc., mas ainda com muitas dificuldades de conseguirem responder a outras dimensões da existência humana, como a companhia, acompanhamento ao exterior.

0: para consultas, as relações sociais, etc.
1: A responsável pelo estudo apontou que há melhorias a fazer no apoio domiciliário, nomeadamente o trabalho em rede, a questão do financiamento, a teleassistência e a inovação social.
0: Uma grande recomendação de alargarmos o espectro da forma como entendemos o apoio domiciliário. Portanto, é preciso fazer mais para que as pessoas mantenham em casa com dignidade, que este trabalho em rede seja também mais dinamizado, que as pessoas em sede de rede social também conversem mais umas com as outras, até porque há zonas de excesso de oferta e outras de excesso, quer dizer, nunca seria, não é? Mas em de sobreposição de oferta, e depois há outras zonas que estão completamente sem qualquer tipo de oferta. Portanto, recomendações: alargar a visão sobre o apoio domiciliário, um grande incentivo aqui ao trabalho em rede e à mobilização dos agentes locais, naturalmente a pressão relativamente à segurança social, designadamente Estado Central, para que as questões do financiamento sejam revistas, e depois uma oferta muito grande nas questões da teleassistência, nas questões da digitalização também e na inovação social.
1: Carla Ribeirinho também reconheceu que as instituições necessitam de mais apoio e também de recursos humanos que muitas vezes não existem.
0: As instituições estão muito, muito pressionadas com as questões das dificuldades de financiamento, com a dificuldade de recrutamento e fixação de pessoas que queiram trabalhar nesta área, e isto em territórios de baixa densidade populacional torna-se ainda mais agudo, e também não só pela dificuldade de nova contratação, mas também das pessoas que estão também já estarem muitas vezes num estado de grande desgaste físico e emocional, porque é um trabalho que traz muita exigência a quem trabalha a cuidar de pessoas.
1: Já o Presidente da Câmara da Guarda, Sérgio Costa, salientou que o Conselho é um território de baixa densidade, com população dispersa e que é necessário desenhar respostas. O Autarca destacou o papel reconhecido e relevante da rede de apoio domiciliário existente no Conselho, com 36 instituições presentes em 31 freguesias, mas 12 não têm resposta instalada.
2: Temos hoje 36 instituições com serviço de apoio domiciliário presentes em 31 das nossas 43 freguesias. Uma rede reconhecida, mas devemos dizer toda a verdade que há 12 freguesias do nosso concelho sem resposta instalada.
1: Sérgio Costa assinalou que não é por falta de vontade das instituições que não há uma maior resposta no terreno e frisou que o estudo aponta vários constrangimentos, como são o caso das distâncias, os tempos de deslocações, o custo do transporte e a dificuldade de fazer várias visitas no mesmo dia.
2: Não é falta de vontade das instituições. É o que o estudo agora nos explica. As distâncias, os tempos de deslocação, o custo do transporte, a dificuldade de fazer várias visitas no mesmo dia, ter uma instituição por perto não é o mesmo que ter uma coluna ao lado. Mas hoje, quem entra em casa dos nossos idosos encontra outra realidade. Encontra a demência, encontra várias doenças ao mesmo tempo, encontra a mobilidade perdida, encontra o sofrimento emocional, encontra a solidão, encontra muitas vezes uma família distante ou já inexistente. Disse-o quando este projeto começou e repito hoje: não basta ir lá a qualquer hora do dia, entregar a refeição, dizer adeus e até amanhã.
1: Sérgio Costa prometeu levar pessoalmente os resultados do estudo à tutela governamental para que o bom exemplo da Guarda se transforme numa boa política pública para o país.
2: Assumiu quando este projeto começou e cumpre. Estes resultados não vão seguir para Lisboa no qualquer ofício, nem numa meia. Vamos levá-los pessoalmente às tutelas governamentais, para que o bom exemplo da Guarda se transforme numa boa política pública para o país.
1: Já foi apresentado o resultado do projeto social Guarda Afetos, que foi, aliás, desenvolvido para o Conselho da Guarda e que visa melhorar, inovar e conjugar a saúde com o serviço de apoio domiciliário. Na página desportiva, ontem realizou-se a primeira jornada da Primeira Liga da Associação de Futebol da Guarda, com os seguintes resultados: São Romão 0, Pinhel 1, Figueirense 3, Vilar Formoso 0, Celurico 0, Aguiar da Beira 0, Gouveia 5, Meda 1, Vila Cortês 0, Sabugal 6, Fornos de Algodre 0, Trancoso 2 e Manteigas 1, Vila Novenses 3.

0: Sabugal, Gouveia, Ginásio Figueirense, Vila Noventes, Trancoso e Pinhel lideram a classificação, todos com 3 pontos. Já na segunda liga também se cumpriu a primeira jornada com os seguintes resultados: Gonçalense 9, Casal de Cinza 0, Mileu 2, Vila Verde 1, Arcozelo 0, Freixo no Mão 2, Foscoa 2, Passos da Serra 1 e nesta jornada folgou o Vila Franca das Naves. Gonçalo, Freixo no Mão, Mileu e Foscoa lideram com 3 pontos. Fornos de Algodres assinala amanhã o feriado municipal. O programa das celebrações começou ontem numa programação que combina cultura, desporto, tradição e promoção territorial. Um dos momentos marcantes da programação foi a apresentação pública do projeto Expresso do Alto Mondego e o concerto de José Cid no Mercado Municipal na noite de ontem. O feriado em si assinala-se amanhã em honra do padroeiro local, como refere o Presidente da Câmara de Fornos de Algodres, Alexandre Lote.
1: Pretendemos assinalar o feriado municipal de Fornos de Algodres. Antecipamos a maior parte das atividades para o fim de semana, nomeadamente a apresentação do projeto que temos do Expresso do Alto Mondego. Tivemos também o concerto de José Cid, que tinha sido modificado em função do mau tempo, quando das festas da Senhora da Graça. Tivemos uma prova de resistência de PTT. Ou seja, basicamente aquilo que procurámos fazer e ainda terminará amanhã com mais um concerto, foi de facto promover atividades para todas as idades, assinalando um momento que é muito importante para a comunidade fornense, que é o feriado municipal em honra ao seu padroeiro, São Miguel.
0: O Presidente da Câmara, Alexandre Lote, destacou o dinamismo turístico do concelho, a adesão da população nestas comemorações, valorizando o património local.
1: O objetivo é sempre esse, é permitir que qualquer pessoa que visite Fornos de Algodres possa participar, e mais uma vez isso acabou por acontecer, até porque os indicadores em Fornos no âmbito do turismo têm sido extremamente positivos e mais uma vez se refletiu o bom resultado e a boa adesão dos fornenses e das pessoas que visitam o nosso concelho mais esta atividade.
0: Fornos de Algodres assinala amanhã o feriado municipal.

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Nesta edição recordamos os resultados deste fim de semana das duas ligas da Associação de Futebol da Guarda que tiveram início ontem. Também já foi apresentado o resultado do projeto social Guarda Afetos e fornos de Algodres assinala amanhã o feriado municipal.

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1: Boa tarde. Realizaram-se ontem os jogos da primeira jornada, da primeira e da segunda liga da Associação de Futebol da Guarda. Ficam os resultados. Na primeira divisão, São Romão 0, Pinhelense 1, Figueirense 3, Vila Formoso 0, Solicense 3, Aguiar da Beira 0, Gouveia 5, Meda 1, Vila Cordeiro do Mondego 0, Sabugal 6, Fornos de Algodre 0, Trancoso 2 e Manteigas 1, Vila Novenses 3. Sabugal, Gouveia, Figueirense, Vila Novenses, Trancoso e Pinhelense lideram classificação, todos com 3 pontos. Ficam também os resultados da primeira jornada da segunda liga: Gonçalense 9, Casal Cinza 0, Mileu 2, Vila Verde 1, Arcozelo 0, Freixo de Mão 2, Foscoa 2, Passos da Serra 1, Folgou Vila Franca das Naves e o jogo entre o Palmares e o Ceia Futebol Clube não se realizou. Contas feitas, Gonçalense, Freixo de Mão, Mileu e Foscoa lideram a tabela classificativa com 3 pontos. Já foi apresentado o resultado do projeto social Guarda Afetos, que foi desenvolvido para o Conselho da Guarda e que visa melhorar, inovar e conjugar a saúde com o serviço de apoio domiciliário prestado aos idosos para que os utentes possam ficar em casa. A iniciativa uniu a Federação das Instituições de Terceira Idade, que está integrada na Confederação Nacional das Instituições de Solidariedade, o Centro de Dia e o Lar de Santa Ana da Azinha e o Município da Guarda, que financiou o projeto. O diagnóstico, elaborado pelo Instituto Superior de Ciências Sociais e Políticas da Universidade de Lisboa, aponta para a necessidade de qualificar e transformar progressivamente a rede existente para que continue a responder com proximidade às necessidades que estão a emergir. Carla Ribeirinho, coordenadora do estudo, realçou que no Conselho da Guarda já há algum trabalho realizado, mas acrescentou que ainda há muito que pode ser feito. A falta de respostas à solidão das pessoas ou o acompanhamento a idosos quando necessitam de sair de casa são duas lacunas apontadas.
2: Este estudo revela, por um lado, que há muitas coisas boas a acontecer no território. Naturalmente, as instituições estão muito empenhadas em responder às necessidades e às especificidades das necessidades das pessoas idosas, mas que ainda há muito por fazer, não apenas porque temos cada vez mais pessoas idosas. A questão da solidão é uma evidência, sobretudo em territórios de baixa densidade, na rarefacção também das relações com as famílias e com redes de vizinhança que também se vão perdendo, e que hoje o Serviço de Apoio Domiciliar não está ainda a atender à diversidade de necessidades das pessoas, ou seja, pese embora representem um capital importantíssimo para manter as pessoas no domicílio, estão ainda muito centrados naquilo que são a satisfação das necessidades básicas, de higiene, de alimentação, etc., mas ainda com muitas dificuldades de conseguirem responder a outras dimensões da existência humana, como a companhia, acompanhamento ao exterior, a consultas, as relações sociais, etc.
1: A responsável pelo estudo apontou que há melhorias a fazer no apoio domiciliário, nomeadamente o trabalho em rede, a questão do financiamento, a teleassistência e a inovação social.
2: Uma grande recomendação de alargarmos o espectro da forma como entendemos o apoio domiciliário. Portanto, é preciso fazer mais para que as pessoas mantenham em casa com dignidade, que este trabalho em rede seja também mais dinamizado, que as pessoas em sede de rede social também conversem mais umas com as outras, até porque há zonas de excesso de oferta e outro excesso, quer dizer, nunca seria, não é? Mas de sobreposição de oferta, e depois há outras zonas que estão completamente sem qualquer tipo de oferta. Portanto, recomendações: alargar a visão sobre o apoio domiciliário, um grande incentivo aqui ao trabalho em rede e à mobilização dos agentes locais, naturalmente a pressão relativamente à segurança social, designadamente Estado Central, para que as questões do financiamento sejam revistas, e depois uma oferta muito grande nas questões da teleassistência, nas questões da digitalização também e na inovação social.
1: Carla Ribeirinho também reconheceu que as instituições necessitam de mais apoio e também de recursos humanos que muitas vezes não existem.
2: As instituições estão muito, muito pressionadas com as questões das dificuldades de financiamento, com a dificuldade de recrutamento e fixação de pessoas que queiram trabalhar nesta área, e isto em territórios de baixa densidade populacional torna-se ainda mais agudo, e também não só pela dificuldade de nova contratação, mas também das pessoas que estão também já estarem muitas vezes num estado de grande desgaste físico e emocional, porque é um trabalho que traz muita exigência a quem trabalha a cuidar de pessoas.
1: Já o Presidente da Câmara da Guarda, Sérgio Costa, salientou que o Conselho é um território de baixa densidade, com a população dispersa, e que é necessário desenhar respostas. O autarca destacou o papel reconhecido e relevante da rede de apoio domiciliário existente no Conselho, com 36 instituições presentes em 31 freguesias, mas 12 não têm uma resposta instalada.
3: Temos hoje 36 instituições com serviço de apoio domiciliário presentes em 31 das nossas 43 freguesias. Uma rede reconhecida, mas devemos dizer toda a verdade que há 12 freguesias do nosso concelho sem resposta instalada.
1: Sérgio Costa assinalou que não é por falta de verdade ou de vontade das instituições que não há uma maior resposta no terreno e frisou que o estudo aponta vários constrangimentos, como são o caso das distâncias, os tempos de deslocação, o custo do transporte e a dificuldade de fazer várias visitas no mesmo dia.
3: Não é falta de vontade das instituições. É o que o estudo agora nos explica. As distâncias, os tempos de deslocação, o custo do transporte, a dificuldade de fazer várias visitas no mesmo dia, ter uma instituição por perto não é o mesmo que ter apoio ao lado. Mas hoje, quem entra em casa dos nossos idosos encontra outra realidade. Encontra a demência, encontra várias doenças ao mesmo tempo, encontra a mobilidade da vida, encontra o sofrimento emocional, encontra a solidão, encontra muitas vezes uma família distante ou já inexistente. Disse-o quando este projeto começou e repito hoje: não basta ir lá a qualquer hora do dia, entregar a refeição, dizer adeus e até amanhã.
1: Sérgio Costa prometeu levar pessoalmente os resultados do estudo à tutela governamental para que um bom exemplo da Guarda se transforme numa boa política pública para o país.
3: Assumi-o quando este projeto começou e cumpre. Estes resultados não vão seguir para Lisboa num qualquer ofício, nem numa meia. Vamos levá-los pessoalmente às tutelas governamentais, para que o bom exemplo da Guarda se transforme numa boa política pública para o país.
1: Já foi apresentado o resultado do projeto social Guarda Afetos. Fornos de Algodos assinala amanhã o feriado municipal. O programa das celebrações começou ontem numa programação que combina cultura, desporto, tradição e promoção territorial. Um dos momentos marcantes da programação foi a apresentação pública do projeto Expresso do Alto Mondego e o concerto de Jacite no mercado municipal na noite de ontem. O feriado em si assinala-se amanhã em honra do padroeiro local, como refere o presidente da Câmara Municipal de Fornos de Algodos, Alexandre Lote.
4: Pretendemos assinalar o feriado municipal Fornos de Algodres. Antecipamos a maior parte das atividades para o fim de semana, nomeadamente a apresentação do projeto que temos do Expresso do Alto Mondego. Tivemos também o concerto de José Cid, que tinha sido modificado em função do mau tempo a quando das festas da Senhora da Graça. Tivemos uma prova de resistência de PTT. Ou seja, basicamente aquilo que procurámos fazer, e ainda terminará amanhã com mais um concerto, foi de facto promover atividades para todas as idades, assinalando um momento que é muito importante para a comunidade fornense, que é o feriado municipal em honra ao seu padroeiro, São Miguel.
1: O presidente da Câmara, Alexandre Lopes, destacou o dinamismo turístico do concelho, a adesão da população nestas comemorações, valorizando o património local.
4: O objetivo é sempre esse, é permitir que qualquer pessoa que visite Fornos de Algodres possa participar, e mais uma vez isso acabou por acontecer, até porque os indicadores em Fornos no âmbito do turismo têm sido extremamente positivos e mais uma vez se refletiu o bom resultado e a boa adesão dos fornenses e das pessoas que visitam o nosso concelho mais esta atividade.
1: Fornos de Algodres assinala amanhã o feriado municipal. E agora é a altura de olharmos para as previsões do estado do tempo para amanhã, terça-feira, dia 29 de setembro. O Instituto Português do Mar e da Atmosfera prevê um dia com céu geralmente muito nublado, períodos de chuva, em especial a partir da tarde, por vezes forte no litoral a norte do Cabo Mondego. Já o vento vai soprar fraco a moderado, soprando por vezes forte nas terras altas, com rajadas que podem ir até aos 60 km por hora. E está também prevista pequena subida dos valores da temperatura mínima e descida da temperatura máxima. Máximas previstas para amanhã: 19 graus para a Guarda, 23 para Viseu e 26 para Castelo Branco, mínimas de 14 graus para a Guarda e para Viseu, mínima de 16 para Castelo Branco. São 19 horas com 14 minutos, colocamos um ponto final nesta edição do Simultâneo de Rádios, que regressa amanhã a partir das 7 da tarde.
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